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1: Murilo Rufi e a saudade estranha no Nossa Noite deste sabadão. Alô, Felipe Lira, aquele abraço pra você. Grande Lucas, sempre na sintonia curtindo Nossa Noite. Obrigado pelo carinho. Marina, beijo, seja muito bem-vinda.
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1: Estamos de volta, tem João Pedro e Cristiano, obra de arte.
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0: responder.
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0: Nossa noite com Kleber e Cauã, mil adjetivos nesta noite de saladão, finalzão de semana. Arroba locutor Rodrigo Santos com dois S no final. Este é o Instagram para você seguir e mandar o seu beijo, o seu abraço. Tô te esperando, hein?
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7: Já estamos de volta, tem o príncipe do sertanejo, Daniel.
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0: É o Júnior Marques, Ilusão de Amor, na nossa noite. A Laurici também tá na sintonia. Bom finalzão de semana, Laurici. Obrigado pelo carinho, tamo junto. Alô, Marcos Paulo, aquele abraço pra você, o Carlos Eduardo também. Bom finalzão de semana, turma.
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0: Estamos de volta, tem Ana Castela.
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0: Chakra Jumar, pô, tamo
1: junto. Essa aqui é pra nós fazer.
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1: Ferrugem!
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1: Ô, oh, Rio Preto! Diego Arnaldo e Zé Neto e Cristiano junto e misturado, hein?
3: Essa é complicada, hein?
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0: É de Brito e Samuel, novo sucesso da dupla Toda Mulher, na nossa noite deste sabadão na rádio que você ama.
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0: Estamos de volta, tem Marília Mendonça, tem Maiara e Maraíza.
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0: Sorriso Maroto, ela no Nossa Noite deste sabadão, chegando mais participações. Alô, Edgar, aquele abraço pra você, o Thiago também, o Regis, toda a turminha aí, bom finalzão de semana.
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3: Já estamos de volta, tem Gustavo Lima e a Bala Alojada.
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0: Hugo e Guilherme, seu santo é forte no Nossa Noite deste sabadão. O pagodinho não pode ficar de fora, né? Já que eu tô de volta.
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0: Estamos de volta, é reta final, tem Jorge e Matheus.
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0: noite, encerrando nossa noite deste sabadão, desejando a você um excelente domingão, aproveita ao máximo, obrigado pelo carinho, pela sintonia e claro, como eu sempre digo aqui no Nossa Noite, se o Pai Maior nos permitir, a gente se fala, beijo carinhoso do Rodrigo Santos, forte abraço, tchau!
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1: Coisa linda, gente! Olha o tipo de shot que eu tô vendo assim.

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1: Obrigado, Solange.
2: Bruno,
1: Deus te abençoe muito.
2: Obrigada,
1: você faça muito, muito mais ainda, se existe essa possibilidade.
2: Obrigada,
1: de sucesso, tá bom?
2: Obrigada.
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3: Ela é linda.

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0: moda. Moda de verdade é assim que se faz. Ela é pagodeira, hein?
1: Não, ela é sertaneja.
0: Tamo junto!
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8: Mais ou menos assim.

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0: Quem tem juízo também. Henrique!
1: Jardim Matheus!
0: Beijo, Goiânia!
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0: Obrigado.
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0: Obrigado, galera. Valeu, São José do Rio Preto. Valeu toda a galera que ficou com a gente até agora. Faça sol ou faça chuva, vocês são demais.
1: Obrigado a todos os nossos amigos presentes aqui, todos os nossos familiares. Um grande beijo no coração de cada um de vocês.
0: Obrigado a todos os nossos fã-clubes também. Um beijo pra cada um de vocês.
1: Minha

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2: Alô, amigos de todo o Brasil. Estamos chegando com Sertanejo Classe A por aqui. Juntinho de você no final de semana. Que beleza. Eu sou o Fabiano Farias. Já agradeço você por estar aí sempre aí. Já tá esperando começar o programa, né? Vamos que vamos. Preparei uma seleção de modão caprichado pra gente curtir no final de semana. Deixa tudo melhor, que beleza. Manda tua mensagem aqui pra rádio, vai pedindo, vai mandando teu alô aí que a gente vai tocando a tua música. Só modão bom. Vamos começando? Vamos começando. Breno e Vitor, o último dos apaixonados. Ainda ontem chorei de saudade com Zé Dávila e Fabiano. E tem a Valéria Barros, minha serenata. Eu sou o Fabiano Farias e por aqui seguimos juntos a partir de agora. Que sequência de modão. Vamos curtir.

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1: Sertanejo Classe A tá só começando. Que sequência, hein? Trio do Brasil, o Barqueiro. Teve ainda Valéria Barros, Zé Dávila e Breno e Vitor também. Intervalo chegando. Rapidão, rapidão, a gente vai e volta com mais Modão Sertanejo, uma seleção daquilo que a gente gosta.
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6: Seguindo por aqui com o Sertanejo Classe A, tem Edson Hudson, Viola Está Chorando, De Consciência Limpa, João Morenzo, vem Chico Rei Paraná, Dona da Verdade. É pra curtir com volume máximo, Sertanejo Classe A.
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2: Ed Brito e Samuel, Mulher, Sempre Mulher, fechou nossa sequência por aqui. Tem mais depois do intervalo? Tem sim, já tá programado ali depois pra gente curtir Diego e Diogo, Sandro e Ronaldo, Jean e Giovanni, depois do intervalo.
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6: Chegando por aqui no Sertanejo Classe A, Diego e Diogo. A música, Bem aos Olhos da Lua. Consolo de Solidão, Sandro e Ronaldo. E o Gian Giovanni, Roupa de Lua de Mel. Sertanejo Classe A.
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1: Beto e Breno cantando por aqui, foi pensando em você, Jean Giovanni, roupa de lua de mel. Sertanejo Classe A vai para mais um intervalo. Já tá programado por ali Mato Grosso e Matias, de Paulo e Paulino. Tem Christian Ralph também, depois do intervalo no Sertanejo Classe A.
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8: E na estrada de hoje a gente fala de Pantanal, um lugar tão bonito que virou cenário de novela. O Pantanal é uma das áreas naturais mais ricas do Brasil. Dentre as principais atividades no Pantanal, o visitante pode fazer canoagem e observação de aves, fazer trilha e safari de fotos, tomar banho de cachoeira e de rio, ver peixes nas águas transparentes do rio Salobra, cavalgar, pescar e até viver um dia de pantaneiro, que inclui aprender a laçar e conduzir uma boiada. Dá pra acreditar nisso? E tem mais! Imagina ver uma onça-pintada ou jacarés! Pois é, isso é possível no Pantanal. Por exemplo, durante os passeios de barco e expedições específicas. Outra atração é poder ver o encontro das águas claras do rio Salobra com as águas barrentas do rio Miranda, no Mato Grosso do Sul.
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1: Sertanejo Classe A seguindo, tem por aqui o Mato Grosso e o Matias na hora do adeus. Vem de Paulo e Paulino Doideira e ainda Christian Ralph, Olhos de Luar. O Sertanejo Classe A não para. 2 horas de boa música.
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1: Lucas Reis e Tássio, Sangue Caipira, fechou mais uma. Teve Christian Ralph e Olhos de Luar. E depois do intervalo, vem Gino e Gênero aqui depois do intervalo.
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2: Alô, turma! Tem Rancho do Cavalo Velho aqui na Rádio Paulista FM, sempre depois do programa do Marcão, hein? 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
1: Gino e Gino tá por aqui trazendo jeito caipira. João Mineiro e Mariano, esta noite como lembrança, e ainda a caneta inchada com Lourenço e Lourival. É só modão bom, né? Que o modão é selecionado. Sertanejo Classe A que segue.
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4: Paulista FM, 6 horas
5: e 21 minutos.
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7: Sertanejo Classe A trazendo a Thaíde Alexandre, tá nervoso? Vai pescar, vem Ronaldo Viola com João Carvalho, entre o rodeio e você. Tem Leandro e Leonardo, dia de rodeio. Sertanejo Classe A.
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1: Sertanejo Classe A, tocando pra você, Delay Dorivan, Paixão Secreta, fechou mais uma. Depois do intervalo tem Cleito em Camargo, César Menotti, Fabiano, Felipe Falcão, Chitãozinho e Chororó, depois do intervalo.
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2: Paulista FM, 6 horas
6: e 37 minutos.
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8: Sertanejo Classe A trazendo Cleiton e Camargo, Quando um Grande Amor Se Faz. Tem César e Menotti, Fabiano, Estrada do Amor e mais, se liga aí.
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1: Felipe Falcão, nós é simprão de tudo, fechou a nossa sequência por aqui. E depois do intervalo, as últimas de hoje, fechando a sequência do Sertanejo Classe A.
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2: 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Paulista FM, 6:50.
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1: Deixando por aqui a sequência de hoje do Sertanejo Classe A, tem César e Paulinho, Viajante Solitário, Dailara, Hoje Eu Sei, Zezé de Camargo e Luciano, Antes de Voltar para Casa. Tô indo, para você um grande abraço, a gente se encontra no próximo Sertanejo Classe A. Até lá, tchau.
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1: Paulista FM, 7 horas
3: e 4 minutos.
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3: Paulista FM, 7 horas
4: e 14 minutos.
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0: Paulista FM, 7 horas
1: e 31 minutos.
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4: Olá pessoal, tudo bem com vocês? Tudo belezinha? Tudo na Santa Paz? Tudo maravilhoso? Ai, que beleza. Eu ouvi direito, gente. É final de semana? Meu Deus do céu. Ô, minha Nossa Senhora do chuveiro, dá-me resistência, hein?
5: Ai, mamãe!
4: Deixa eu falar com ele aqui. Seu final de semana, vem cá, deixa eu falar com você. Passa bem devagarzinho, que eu quero curtir cada momento com você, hein? E é claro, todo mundo tá querendo isso, hein? Sejam bem-vindos, gente. Começamos o nosso programa Pegada 87. Pra quem não me

0: lá, gente, vai ligando, participando aí com a gente, mandando seu pitaco musical, mandando aquele recadinho marotinho pra gente através dos nossos canais de comunicação aqui da sua radinha preferida, tá bom? Tô esperando. E é claro, você pode também se interagir conosco aí através das redes sociais, inclusive com a minha rede social, que é @marcelorvieiralocutor, tá bom? Instagram, TikTok, no Facebook. Galera, fica à vontade. Quero ouvir vocês, hein? E bora lá, gente, trazendo muito sucesso na bagagem neste final de semana. Meu Deus do céu, o final de semana que nós estávamos esperando, né? Ansiosos com o final de semana. Ai, meu Deus. Bora lá começar, então. Vem chegando sucessos pra vocês, porque agora o nosso programa Pegada 87 começa, bebê!
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0: E atenção, atenção, começamos muito bem com eles, Maiara e Maraíza, Nayara, Azevedo, Fred e Fabrício, com a música Pecado de Amor e a música Pare. Aquele pupurri gostoso pra começar esse final de semana, hein? Aumente o som, sai do chão e vem comigo!
2: Deixa que

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4: Maravilha, gente! Olha só o nosso programa Pegada 87 e trazendo muito sucesso pra vocês. E é claro, galera, bora pro rápido intervalo, tomar uma aguinha, aquela refrescada e voltamos já já. Sai daí não, Pegada 87, volta já, bebê!
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8: E na estrada de hoje a gente fala da Praia do Forte, na Mata de São João, na Bahia. A Praia do Forte está localizada a cerca de 80 quilômetros de Salvador, na Bahia, e é um refúgio para quem busca sossego. É um lugar delicioso para aproveitar o mar, suas paisagens naturais, conhecer o famoso Projeto Tamar e relaxar. Seja para curtir sua atmosfera tranquila ou para aproveitar um de seus ótimos resorts, a Praia do Forte é sempre uma boa ideia e tem uma energia contagiante.
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2: Paulista FM, 7 horas
9: e 48 minutos.
4: Estamos de volta com o nosso programa Pegada 87. Muito obrigado a todos vocês conectados de perto, de longe, de casa, no trabalho, em qualquer lugar desse mundo vasto de meu Deus. Obrigado pela sua sintonia e, é claro, tá aí coladinho, convidinho colado aqui na nossa programação. Beleza? Maravilha! Bora de sucessos, aumenta o som, sai do chão e vem comigo! Pegada!

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2: E aí, seu gente, olha só, pegar 87 para dar aquela pausinha básica aí, para dar uma refrescada, para tomar aquela aguinha. Enquanto isso, vai ligando, participando através dos nossos canais de comunicação aqui na nossa radiola preferida, beleza? Pegada 87, volta já, sai daí não, bebê!
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2: Ei, aqui é o Cavalo Velho falando. Eu tô aqui na Rádio Paulista todos os dias no finalzinho da sua tarde, depois do programa do nosso amigo Marcão, hein? Ah, Marcos Rodeio, a gente se encontra por aqui.
3: Paulista FM, 8 horas
4: e 5 minutos.
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6: Muito bem, gente, estamos de volta com o nosso programa Pegada 87. Muito obrigado a todos vocês conectados e sintonizados com a gente aqui na sua melhor.
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6: É claro, você de perto, de longe, em casa, no trabalho, em qualquer lugar desse mundo vasto de meu Deus. Brasil. Muito obrigado pelo carinho da sua audiência e, é claro, por você estar tudo junto e misturado com a gente. E bora saber um pouquinho mais do cantor favorito da gente? Vem chegando aquele quadro gostoso, Perfil do Artista.
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6: E o nosso perfil do artista traz para vocês a dupla João Bosco e Vinícius. É uma das duplas pioneiras do sertanejo universitário, formada pelos amigos de infância João Bosco, Homem de Carvalho Filho, e Vinícius Fernando Carlinque. A parceria começou em 1991 na cidade de Coxim, no Mato Grosso do Sul, após se conhecerem em festivais e shows de calouros locais. Os amigos se conheceram na infância, quando estudavam na mesma escola e participavam de festivais de música da região. Cantavam separados em festivais até que o público sugeriu que formassem uma dupla devido à forte convivência e sintonia. Mudaram-se para Campo Grande em 1999 para a faculdade. João Bosco fez odontologia e Vinícius cursou fisioterapia, cantando para o público jovem nas repúblicas e bares. Chegando então para vocês, João Bosco e Vinícius com a música Chora, Me Liga.
8: Não.

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5: Paulista FM, 8 horas
6: e 22 minutos.
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3: Atenção, atenção, estamos de volta com o nosso programa Pegada 87. Aqui pela minha, pela sua, pela nossa.
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3: Edição de final de semana, né, bebê? Bora trazer muitas músicas pra vocês. Obrigado. Que Deus abençoe a cada um de vocês, hein? Conectados com a gente aí. Que seu final de semana seja muito abençoado, tá bom? Bora lá com música. Chegando sucessos pra vocês. Aumente o som. Convida a vizinhança e vem comigo.

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1: Muito bem, tocando somente as melhores aqui no nosso Pegada 87, hein? Olha, finalizamos esse bloco com Jorge e Matheus, com a música Anjo de Amor e 2. Popurri gostoso, hein? Mas bora tomar aquela aguinha, intervalinho chegando e voltamos já já com muito mais pra você. Se eu fosse você, não sairia aí por nada, hein? Vem comigo, Pegada 87 está no ar!
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0: Paulista FM, 8 horas
6: e 38 minutos.
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4: Muito bem, estamos de volta. Muito obrigado a todos vocês conectados de perto, de longe, em casa, no trabalho, aqui com a Moscou, na sua melhor. 87 FM. Pegada 87, trazendo muitos sucessos na bagagem. A minha bagagem tá muito lotada, galera. Vou descarregar um pouquinho, hein?
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4: E é claro, chegando sucessos pra vocês. Aumente o volume, sai do chão e vem comigo.
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4: E agora chegando pra vocês, sucesso de 1992. A música Temporal de Amor, grande sucesso da música sertaneja, foi lançada originalmente, como já disse, em 1992. Pela dupla Leandro e Leonardo, a canção composta por Cecílio Nena fez parte do sexto álbum de estúdio da dupla. E o Pegada 87 traz agora para vocês a música Temporal de Amor nas vozes de Christian e Ralph, gravada em 1998. Chegando para vocês então, Temporal de Amor. Aumente o volume e sai do chão. Pegada 87, recordar é preciso recordar.

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1: MF Luan Santana.
2: Que prazer, meu irmão.
1: Itapetininga.
2: Sim.
1: Vai, Luan.
2: Eu sei

0: que deitou em duas camas achando que era foda e se fudeu.
1: A bebida petininha
0: fez o que não devia, companheiro. No final terminou aqui, ó.
1: Deu errado, hein?

0: Lucas Matheus, faz barulho!
1: Matheus Fernandes! Meu Deus do céu, hein, produção? Que mata eu do coração! Olha a música gravada lá na minha terrinha, Itapetininga, interior de São Paulo, com a música Duas Camas, com Matheus Fernandes e Luan Santana. Bora pra um rápido intervalo, gente? Meu Deus do céu, depois dessa eu tenho que tomar uma aguinha. Eu tenho que dar uma refrescada nos meus nervos. Voltamos já já, sai daí não!
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3: 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Paulista FM, 8 horas e 57 minutos.
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1: Paulista FM, 8 horas
3: e 59 minutos.
4: Muito bem, senhoras e senhores, estou de volta. Eu, Marcelo Vieira, no comando aqui da sua radiola preferida. 87 FM, com o nosso programa Pegada 87, trazendo muito sucesso pra vocês. Aumente o som, vem comigo, porque vem chegando João Neto e Frederico. Participação de Fernando Sorocaba. A música Delegada.

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2: E aí, gente, o que vocês acham da gente dar uma mexidinha aí dentro do nosso baú da música sertaneja aqui do nosso Pegada 87, hein? Bora lá, então. Mexendo e dando aquela revirada aqui, encontrei a música Do Outro Lado da Cidade. Foi escrita por Carlos Randall e Dani Mar e lançada em 1994 no álbum de estreia da dupla Guilherme Santiago. Bora lá, gente. É somente aqui no nosso Pegada 87 com o quadro Baú da Música Sertaneja. Vem comigo!
3: Eu começo a vocês!

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1: E é isso aí, gente. Olha só, tá gostando do nosso programa? Tá adorando? Eu tô particularmente falando pra você, eu tô adorando. Então bora pra um rápido intervalo, tomar um fôlego, porque o nosso próximo playlist tá do Balacobaco. Meu senhor amado, hein? Sai daí não. Pegada 87 e volta já.

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2: Paulista FM, 9 horas e 16 minutos.
5: Estamos de volta com a nossa Pegada 87. 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
5: Claro, com a sua companhia fica melhor ainda, hein? Então vai ligando, participando através dos nossos canais de comunicação aqui da sua radinha preferida.
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5: Bora trazer muito sucesso pra vocês, então vem comigo nessa vibe gostosa. E bora lá, com muita música pra você.

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1: Muito bem, gente, finalizamos esse bloco com a música Agenda Rabiscada, na voz deles, Cara ou Coroa. Bora pra um intervalo, gente, tomar uma aguinha, voltamos já já. Enquanto isso, vou preparando o próximo playlist aí que tá supimpa pra vocês. Sai daí não, nosso final de semana tá excelente, muita música, descontração, positividade, você só encontra aqui no Pegada 87. Volto já, bebê!
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1: Paulista FM, 9 horas e 34 minutos.
4: Muito bem, estamos de volta com o nosso programa Pegada 87. Bora lá de ouvir mais sucessos, porque a minha bagagem tá lotada, hein? Aumenta o volume, sai do chão e vem comigo. Chegando pra vocês, Bruno Marrone com Seu Polícia. Música.

gente, olha só, muito obrigado a todos vocês que estiveram sintonizados, conectados com a gente aqui na nossa radinha preferida, que é 87. E é claro, o nosso programa Pegada 87, infelizmente, vai ficando por aqui. Eu, Marcelo Vieira, também vou ficando junto, tá bom? Mas continua com a gente, porque daqui a pouquinho vem chegando mais campeões de audiência aqui na sua radiola preferida. Maravilha, gente? Ótimo final de semana, que Deus abençoe a todos vocês. Claro, que seja regado de muita bênção, muita positividade, alto astral e, é claro, prosperidade. Até o próximo programa, Pegada 87. Fica minha última. Até a próxima. Tchau, tchau.

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4: E na estrada de hoje a gente fala de Inhotim, Brumadinho, em Minas Gerais. A cidade de Brumadinho passou por grandes tragédias, mas é também a casa de um dos maiores acervos de arte contemporânea do mundo, o maravilhoso Inhotim. O local ocupa um enorme espaço na cidade e tem atrações muito diferentes, a céu aberto, com direito a muitas árvores e contato com a natureza. A apenas 60 quilômetros de Belo Horizonte. A experiência, que mistura arte e natureza, é fantástica para pessoas de todas as idades e vale entrar na sua listinha de desejos.
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0: Paulista FM, 9:51. 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
3: Ela é linda.

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7: E na estrada de hoje a gente fala da Praia do Forte, na Mata de São João, na Bahia. A Praia do Forte está localizada a cerca de 80 quilômetros de Salvador, na Bahia, e é um refúgio para quem busca sossego. É um lugar delicioso para aproveitar o mar, suas paisagens naturais, conhecer o famoso Projeto Tamar e relaxar. Seja para curtir sua atmosfera tranquila ou para aproveitar um de seus ótimos resorts, a Praia do Forte é sempre uma boa ideia e tem uma energia contagiante.
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1: Taroko pode tocar, não quer carona japonesa, tá no saroba. 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
0: Que isso, japonês? Entra e senta.
1: Sento nada.
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0: Paulista FM, 13 horas
1: e 16 minutos.
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0: Assim encerramos mais uma edição do Bailão Show. Obrigado pela sintonia. Até a próxima.
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1: Paulista FM, 13 horas
4: e 36 minutos.
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7: E na estrada de hoje a gente fala de Pantanal, um lugar tão bonito que virou cenário de novela. O Pantanal é uma das áreas naturais mais ricas do Brasil. Entre as principais atividades no Pantanal, o visitante pode fazer canoagem e observação de aves, fazer trilha e safari de fotos, tomar banho de cachoeira e de rio, ver peixes nas águas transparentes do rio Salobra, cavalgar, pescar e até viver um dia de pantaneiro, que inclui aprender a laçar e conduzir uma boiada. Dá pra acreditar nisso? E tem mais! Imagina ver uma onça-pintada ou jacarés! Pois é, isso é possível no Pantanal. Por exemplo, durante os passeios de barco e expedições específicas. Outra atração é poder ver o encontro das águas claras do rio Salobra com as águas barrentas do rio Miranda, no Mato Grosso do Sul.
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5: Paulista FM, 13 horas
8: e 57 minutos.
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4: Paulista FM, 13 horas
5: e 59 minutos.
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1: Super Hits. Super Hits por aqui, sempre com você. Muita música boa, a gente tá chegando.
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1: Super Hits, sempre é bom estar na sua companhia, onde você estiver, a gente tá chegando junto. Pelo rádio, pela internet, pelos aplicativos, pela Echo Dot também, a gente tá junto e misturado. Eu sou o Fabiano Farias e por aqui seguimos então juntos. Vem comigo, manda tua pedida, já vai pedindo que a gente vai tocar. Quem canta de primeira, Israel e Rodolfo. Hoje não, pra começar agora.
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Super Hits, tá aí, Thiago, Gabriel Gava, cadê os Vaza? Vem mais, Zenato Cristiano, dando sequência nos sucessos. Cheiro de volta, chegando agora. Curte aí.

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5: Paulista FM, 14 horas
6: e 19 minutos.
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8: Super Hits não para e segue por aqui com você e pra você. Panda vem cantando um dos seus maiores sucessos, Eu Te Seguro, do Super Hits.

Super Hit, João Neto e o Frederico Moda Derramada. Tem mais, Pedro Pecado já tá chegando. Essa é com Simone Mendes, grupo Menos é Mais. Só o melhor pra você curtir, Super Hits, não para.

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3: Paulista FM, 14 horas
6: e 38 minutos.
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8: Super Rei. Super Hits, Super Hits. Intervalo rapidão, já estamos de volta por aqui. Aqui o relógio é acelerado. Gustavo Lima tá chegando. Gustavo Lima, tudo que lhe grava vira sucesso. E o sucesso da vez é Bala Alojada. Gustavo Lima.

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14: Paulista FM, 14h57.
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1: 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Paulista FM, 14 horas
2: e 59 minutos.
3: Mais Super Hits, é claro que sim. O que não pode faltar aqui é Inimigos da HP, que tá chegando. Essa música eu curto demais e toca aqui. Eu sei de cor, chegando agora, Super Hits.

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1: Maria Cecília Rodolfo, I love you, você demais. Tudo por aqui. Vem mais, Nayara Azevedo com a Maiara e a Maraísa. Traz uma cerveja urgente.

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0: Paulista FM, 15 horas
1: e 16 minutos.
2: Hits não para, não para não, é um sucesso atrás do outro. Tá chegando por aqui a Maiara e a Maraísa, Se Namora. Então, Se Namora.

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1: Paulista FM, 15 horas e 34 minutos.
2: Super Hits tem mais por aqui, tem mais. João Bosco e Vinícius, Pare Apagado. Já tá, Sussi, né? Já chega trazendo música. Vamos seguindo, manda a tua pedida aí.

Namorar, PH e Michel no Super Hit. Super Hit! Hoje tá cheio de João Neto e Frederico por aqui. Eles vêm chegando com mais uma e não é sozinho não. Estão chegando junto da Mariana Fagundes. Ai que dó! Uma regravação legal na voz deles, hein? Ficou bom, curtindo.

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4: E na estrada de hoje a gente fala de Pantanal, um lugar tão bonito que virou cenário de novela. O Pantanal é uma das áreas naturais mais ricas do Brasil. Entre as principais atividades no Pantanal, o visitante pode fazer canoagem e observação de aves, fazer trilha e safari de fotos, tomar banho de cachoeira e de rio, ver peixes nas águas transparentes do rio Salobra, cavalgar, pescar e até viver um dia de pantaneiro, que inclui aprender a laçar e conduzir uma boiada. Dá pra acreditar nisso? E tem mais! Imagina ver uma onça-pintada ou jacarés. Pois é, isso é possível no Pantanal. Por exemplo, durante os passeios de barco e expedições específicas. Outra atração é poder ver o encontro das águas claras do rio Salobra com as águas barrentas do rio Miranda, no Mato Grosso do Sul.
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2: Paulista FM, 15 horas e 52 minutos.
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6: Sempre com você, por aqui, na sua companhia, tudo fica melhor, tudo fica perfeito. Vem mais Gustavo Lima, sim, prazo de validade. Gustavo Lima, canta, Gustavo.
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Super Super Hits. João Bosco e Vinícius com Hugo e o Guilherme ancorado. Quer ouvir mais? Mais sucesso? Humberto e Ronaldo com a Mariana Fagundes e o Geninho. Qual é a música? Só não embaça meus forró. É o que tá tocando. Curte aí.

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1: Paulista FM, 16 horas
3: e 10 minutos.
4: O segredo do sucesso na vida é estar pronto para a oportunidade quando ela surgir. Você já está pronto? Ou ainda está moscando aí na vida, no pensamento, não sabe se vai, se fica, é uma indecisão que não tem fim? Ih, meu Deus, tenho medo disso, hein? Para com isso, bora lá agitar, sacode essa poeira, bora lá, bora fazer o sucesso acontecer na nossa vida. É, tem que estar pronto. E aí, cadê? Estufa o peito, menino, bora lá, atitude de vencedor.
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4: Muito bem, muito bem, muito bem. Olha que final de semana na área. Ah, meu Deus do céu. A gente tava esperando tanto por ele, né? Não, final de semana, seu lindo. A partir de agora a gente vai lhe usar. Vai lhe usar e abusar. Que isso? Olha lá, hein? Tudo bem por aí? Opa, vencemos a semana, hein, bebê? Graças a Deus. Final de semana, seja carinhoso, bonzinho. Passe bem devagarinho, porque a gente tá querendo aqui, ó, curtir bastante esse final de semana. Show da Tarde na área, bebê, e a gente começa muito bem a melhor programação do seu rádio, com o melhor da música nacional, internacional, aquela playlist, ó, pra curtir no volume máximo. E começamos bem, trazendo Paracetamol, Alana Macedo com Luísa Martins.
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0: Tarde, a melhor playlist musical do seu rádio. Todo mundo curtindo, todo mundo gostando. Você em casa, no trabalho, viajando, onde quer que você esteja, de pertinho, de longe, sejam todos bem-vindos. Bora lá, daqui a pouquinho tem mais. Daqui a pouquinho eu trago mais sucessos pra gente curtir. Tá chegando rápido intervalo.
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5: Paulista FM, 16 horas e 24 minutos.
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7: Sou eu, voltamos. Falei que era rapidinho, viu só? Vapt-vupt, estamos de volta. Tá na hora de saber quem vai dar pitaco na nossa playlist de hoje aqui do Show da Tarde. Então aumenta o som aí.
8: Conta pra nós aí, Gustavo Lima, o mala do Guatamara.
9: Embaixador e Matheus e Cauã.
10: Gustavo Lima, vamos lá.

0: Show da tarde. Comigo. Muito bem, por aqui já sabe, é a melhor playlist musical do seu rádio. A gente vai comandando a nave radio. E você, claro, vai curtindo no volume máximo, só sonzeira, os hits que todo mundo gosta. Depois do intervalo, tem mais. Fica por aí, bebê.
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0: Paulista FM, 16 horas e 40 minutos.
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1: Voltei, olha mais aqui, bora. Estamos de volta, show da tarde na área.
20: Muito bem, muito bem. Você ligado com a gente onde quer que esteja. Que bom saber que você tá por aí. Bora de mais música, abrindo mais um bloco. Matheus e Cauã com o Xande Avião, meia volta.
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0: Show da tarde pra curtir mesmo, no volume máximo, mais uma sequência sensacional. Daqui a pouquinho tem mais, então fica por aí. Daqui a pouco eu trago mais uma sequência super especial aqui no Show da Tarde.
1: Paulista FM, 16 horas e 53 minutos.
0: 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Muito bem, voltamos rapidinho, viu? Vamos ali, voltamos, bebemos uma aguinha, opa, estamos de volta. Show da Tarde na área para alegrar o seu dia. Bora lá trazer participações. Tá na hora de saber quem é que tá pedindo música.
2: Simone, querendo sair de ouvir a Loki e oferecer para todos os ouvintes um abraço para você. Obrigado.
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0: tarde.
1: Show da tarde. Show da tarde. Pra curtir o volume máximo, pra convocar a vizinhança toda. Os amigos, a família, a galera do trabalho, de casa. Oba, vem com a gente. Bora lá, hein? Tá chegando rápido o intervalo. Daqui a pouquinho eu tô de volta com muito mais. Fica por aí, bebê.
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1: Paulista FM, 17 horas
3: e 8 minutos.
4: 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E voltamos. Show da tarde na área, oba! Você aí curtindo a programação do Show da Tarde? Mais uma sequência chegando e a gente traz agora o som da Marília Mendonça. Flor e o Beija-Flor.
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0: Atenção, senhoras e senhores, senhoritas e senhoritos do meu Brasil. Chegando rápido, intervalo. Daqui a pouquinho a gente traz muito mais aqui no Show da Tarde. Volto já!
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1: 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Muito bem, voltamos, bebê! Bora lá, chegando com mais um bloco no Show da Tarde, bora saber quem tá com a gente, vai pedir música, dar pitaco na nossa playlist, aí sim!
2: Aqui quem tá falando é a Nilza. Gostaria de pedir uma música da Ana Castelli e quero oferecer pra Marcela, pro Luiz, eu ofereço pra Flaviana, pro Lohan, pra Renata, pra Vânia. Tô sempre ligada, bom demais.
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na área, a melhor sequência musical tá por aqui, o melhor do mundo da música nacional e internacional, a gente vai curtindo aqui, hein? Depois do intervalo, eu trago mais, fica por aí, Show da Tarde volta já.

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6: Voltamos! Tudo certinho por aí, que bom, que bom, que bom. Hora de estar nesse negócio, chegando agora o som da Marvila. Hashtag Sextei.
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0: aqui no Show da Tarde. Fica por aí, tá chegando rápido o intervalo.
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5: E na estrada de hoje a gente fala de Inhotim, Brumadinho, em Minas Gerais. A cidade de Brumadinho passou por grandes tragédias, mas é também a casa de um dos maiores acervos de arte contemporânea do mundo, o maravilhoso Inhotim. O local ocupa um enorme espaço na cidade e tem atrações muito diferentes, a céu aberto, com direito a muitas árvores e contato com a natureza. A apenas 60 quilômetros de Belo Horizonte. A experiência, que mistura arte e natureza, é fantástica para pessoas de todas as idades e vale entrar na sua listinha de desejos.
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5: Muito bem, voltamos rapidinho, viu só? Já estamos por aqui com o nosso Show da Tarde, mais um bloco tá chegando. Tá na hora de saber quem é que vai pedir música, vai dar pitaco na nossa playlist musical. Preparado? Vem comigo!
9: Meu nome é Leonardo, queria ouvir a Anitta.
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sequência sensacional, a gente ouviu, curtiu aqui no Show da Tarde. Gostou? Eu adorei, menino, menina. Bora lá, hein? Dar tchau. Tá na hora de ir embora, mas calma que a gente volta na próxima edição aqui do Show da Tarde, tá bom? Beijo no seu coração, saúde e paz, o resto a gente corre atrás. Eu fui, Saideira tá vindo aí, tchau, tchau.

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0: Qualidade, quem tem amor tem saudade, quem não tem passa vontade. Oi, gente, estamos chegando, o Rush do Cavalo veio pra todo o Brasil, pra todo mundo. Recorde de público, recorde de rádio, cê tá doido, rapaz? Na voz do Dudu Ribeiro, homenagem ao João Paulo. Essa música já tem quase 30 anos que eu fiz ela, viu, turma?
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5: Paulista FM, 18h23.
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Marcelão, Marcelão deixou saudade na televisão, meu amigão, viu? Olha só, gente, vai trazer agora, sabe quem? Lelis e Lennon, o fim do mundo, essa moda tá pegando. Depois tem a Lucy Alves, lá pro povo do Nortão, Trio Viola com Juni.

0: Tupiba. Um abraço, turma. Pessoal da Boca do Acre também. Obrigado, turma, pela companhia. Triângulo Mineiro, ou Distrito Federal. Vamos embora. Alô, Goiás.
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3: Paulista FM, 18 horas.
5: E 40 minutos.
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16: Olha quem tá chegando agora no programa, Bob Robson. Essa versão que vocês nunca escutaram no rádio ainda é exclusiva, viu, gente? Acabou de chegar. É a versão nova da Boate Azul. Só

Sandro César, gado romântico. Ô, Sandrão, véi, tá aqui, tá chique, hein, Sandro? Agora quem tá chegando no rancho é o Léo Goiano. As pingas me perseguem. Sorte, sorte, sorte, deixa o povo se apaixonar.

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1: Paulista FM, 18 horas
2: e 54 minutos.

0: Sul, antes a Jaine, rapaz, a Cana Verde, nós faz a nossa festa aqui mesmo. Aí os clientes de Camargo também, olha aí, gente, o tempero de amor, coisa boa, né? Os forrozinhos bons. E quem abriu foi o Leonardo lá no comecinho com Fome de Amor. E no meio teve João, Pedro e Cristiano também com forró em Goiás. Epa, ô Goiás!
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1: Paulista FM, 19 horas
3: e 10 minutos.
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2: Epa, vamos trazer mais moda boa, gente. Agora tá chegando da novela Rei do Gado. Quem não lembra, o Pirilampo e o Saracura, o Serjão e o Almir Sater. Cortando o estradão, vamos matar a saudade aqui no rancho.

0: Lucas Freitas cantou pra gente aí o Andorinha Sem Rumo. Boa essa moda, hein, rapaz do céu. Essa aqui não pode faltar na nossa playlist aí pro povo goiano, povo do Mato Grosso, Minas, Bahia, né? Ei, ai, ai, ai, ai. Alô, pessoal do Vale do Matupiba aí também, obrigado. Agora tá chegando o potro novo no rancho. É a Franciela, ela é compositora também, gente. Franciela, Fran Miller, com o Marcel Moraes. O Marcel Moraes, sorta, sorta no rancho.
1: Tá indo.

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0: rapaz? Hoje no nosso quadro tem potro novo no rancho. Não é uns potro tão novo assim, né? Mas é os meninos Quinteto Nativo, Oswaldir e Quinteto Nativo.
1: Buenas, Cavalo Velho, tudo bem com você? Que bom estar aqui no teu programa, né? Rancho do Cavalo Velho. Oh, que coisa boa, rapaz. E abriu o CD uma música chamada Gaúcho em

0: No Rancho do Cavalo Velho com exclusividade, viu? Ó, e agora, Oswaldir, você me conta dessa parceria com o Serjão, com o Sérgio Reis.
1: Trocando uma ideia aqui, eu e o Pedro Almeida e o Glênio Vieira, que faz parte do Quinteto Nativo, né? A gente trocando uma ideia aqui, a gente conversou, pô, quem sabe você convida o Sérgio Reis para fazer uma parceria numa música. E aí conversamos sobre a panela velha, né? Panela velha é que faz comida boa. E aí, a gente compôs a panela nova. Panela nova também faz comida boa. Rapaz, liguei pro Sérgio Reis. O Sérgio prontamente nos recebeu lá em São Paulo. E aí está chegando aí essa música que eu tenho certeza que vai chegar muito bem aos ouvintes do Brasil inteiro, né? Através do teu programa, né, Cavalo Velho? Panela nova.

0: ai, ai, Oswaldinho e o Quinteto Nativo com o Serjão. Essa aí já pegou, viu, os meninos? Tá todo mundo cantando Brasil afora.
1: Forte abraço a todos vocês aí que são ligados nesse grande programa do Rancho do Cavalo Velho.
0: Obrigado, Oswaldinho. Abraço pro compositor também, nosso amigo Joel Marques, que tá lá acompanhando a gente também. Ei, Joel! Obrigado, Joel Marques, também pela audiência.
2: Cavalo.

0: E esse bloco foi em homenagem ao nosso queridíssimo João Sidney Jesse, que nos deixou essa semana, o nosso padrinho aqui do rancho. Foi padrinho no DVD do Cavalo Velho lá em 2005 e padrinho de grandes nomes da música sertaneja, da música sulista também. Aonde estiver, Jesse, receba o nosso abraço, o nosso carinho e o nosso respeito. E a todos os amigos também, vai aqui o nosso carinho especial do Rancho do Cavalo Velho.
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5: E na estrada de hoje a gente fala da Praia do Forte, na Mata de São João, na Bahia. A Praia do Forte está localizada a cerca de 80 quilômetros de Salvador, na Bahia, e é um refúgio para quem busca sossego. É um lugar delicioso para aproveitar o mar, suas paisagens naturais, conhecer o famoso Projeto Tamar e relaxar. Seja para curtir sua atmosfera tranquila ou para aproveitar um de seus ótimos resorts, a Praia do Forte é sempre uma boa ideia e tem uma energia contagiante.
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0: Alô, pessoal de Iaçu, Bahia, ouvindo o Rancho do Cavalo Velho. Alô, Fronteira, Minas Gerais. Turma do Itagipe, Aparecida de Minas, toda essa turma aí, né? Alô, Itapetininga, São Paulo. Meus amigos de Portugal, a turma da Espanha também, Europa toda, né? As rádios companheiras da gente, aquele abração grande. E Nova Santa Rosa, Paraná. Minas, Goiás, Ituiutaba, oi! Vou trazer mais modão, agora está chegando Aranha Ariel.
8: O que é?

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1: Alô, turma, aqui é o Cavalo Velho falando. Só pra lembrar vocês, hein? Tô sempre por aqui, logo depois do programa do meu amigo Marcão, hein? Eia, só modão do bom. 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
1: Vamos lá, homenagem a João Paulo e Daniel, 40 anos. Duas coladinhas. No mesmo lugar e só eu e você.

João Paulo e Daniel, só eu e você, linda, linda, linda, antes no mesmo lugar. E agora o pessoal pediu, a gente traz de novo a música que é a composição do Cavalo Velho, também em homenagem lá para a dupla João Paulo e Daniel. Essa música, inclusive, foi tema das TVs, passava assim nos caracteres da TV, né? A música, a letra da música, que é a composição minha do Cavalo Velho, lá da década de 90. Amigo é pra vida toda.

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1: Obrigado, turma, obrigado mais uma vez pelo carinho, né? Obrigado pela companhia de todo mundo no maior programa sertanejo da história. Nós estamos bonitos na foto aí, viu, turma? Segue nós lá, Cavalo Velho ponto sertanejo. Maior número de rádios compartilhando o programa Rancho Cavalo Velho ao mesmo tempo, viu? Um abração, pessoal da Connect Mix, que é o dito nosso

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4: Fala, turma. Excelente noite. É domingão. Muito prazer. Eu sou o Rodrigo Santos. Chegando comigo mais uma edição do Nossa Noite. Nosso encontro de todas as noites. Trazendo muita música bacana. Para começar, tem Matheus e Cauã. Tem Laona Prado.
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0: Aloysio Silva Barretão, juntamente com Maurício Antunes, no Nossa Noite deste domingão. Excelente semana pra você.
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2: 24 de agosto, dia do artista. Nesta data especial, homenageamos todos aqueles que se expressam através da arte. O poeta, o ator, o pintor, o escritor, o músico, o escultor, o dançarino, o artesão, entre tantos outros. O mundo sem arte não teria graça. E no dia 24 de agosto, devemos lembrar de que a arte só existe porque o artista existe.

0: ouvintes da Paulista FM, sou a cantora Mel de Oliveira e estou com uma música nova e já está tocando na programação da Paulista FM. Beijão!
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2: Estamos de volta, tem Edson e Hudson no Nossa Noite.
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2: Você acredita que eu já passei por isso algumas vezes? Todo mundo já passou por essa história. Dessa história.
3: Que mora em prédio, né?

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